0: Ah, você que veio de novo.
1: Isso aqui.
0: Yes, sir. Can you send me a CH for that 1015 traffic? Canario, Carol?